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0: Alô?
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0: Alô?
1: Por favor, tente mais tarde.
0: Alô?
1: Obrigada.
0: Alô?
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1: Hello there! Bom dia, senhoras e senhores, meninos e meninas, jedis e padawans de todas as galáxias. Está no ar o vosso amigão Mr. Jorge Sky, de uma galáxia muito, muito longe, para curtir com vocês esta terça-feira. Vamos aproveitar em grande, começar com o melhor da música, na melhor rádio de sempre. AfriRádio 106.1 FM, a rádio que mais cresce em audiência. Já sabes, nós tocamos a melhor música para ti e queremos sempre interagir contigo, meu amigão. Então mantenha-te sintonizado, interaja connosco nas nossas redes sociais, Instagram e Facebook, AfriRádio 106.1 FM. Não há motivos para ficares longe da melhor programação de sempre. Só precisa estar sintonizado a 106.1 FM para garantir que o teu dia corra da melhor maneira possível. Agora, sem mais delongas, vamos aproveitar a nossa terça-feira em grande. Vamos começar com o Top Hits e um pedido musical. Se ainda não fizeste o teu, já sabes, faz agora mesmo.

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1: Life is always good quando estás sintonizado a melhor rádio. Bora! Não percas mais tempo e envia o teu áudio para o nosso WhatsApp.
2: Olá, Afri Rádio.
1: Hello there.
2: Aqui fala Clemente dos Santos.
1: Clemente.
2: Desejo ouvir a música de Calvin Harris, My Way. Afri Rádio, a rádio que mais cresce em audiência.
1: Tu sabes das coisas, pediu, tá pedida, não podes despedir mais uma vez. Bom dia, o sol já nasceu na melhor sintonia. Calvin Harris, My Way, na tua Afri Rádio.

Bem, meus amigos, e acabamos de ouvir Benson Boone na música Cry, aqui na tua Afri Rádio 106.1 FM, a rádio que mais cresce em audiência. Espero que estejas a aproveitar esta programação. É tudo preparado para ti, única e exclusivamente para ti, meu amigo. Então não saias da nossa sintonia, mantenha-te na Afri Rádio para garantir que a tua terça-feira corra da melhor maneira possível, sempre com o melhor da música nos teus ouvidos. É isso mesmo, e tu podes pedir o que toca aqui, tu escolhes, isso mesmo. Manda o teu áudio para o nosso WhatsApp. Diz o teu nome, de onde nos falas e qual é a música que queres ouvir aqui na tua Afri Rádio. Simples como beber água, não é? Manda o teu áudio que eu estou à espera. E por falar de escolheres o que toca aqui, vamos agora mesmo ouvir um pedido musical feito por um dos nossos ouvintes. Lembrando que tu deves dizer o teu nome, de onde nos falas e qual é o hit que queres ouvir, já? Agora!

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1: Life is always good para quem está sintonizado a melhor rádio. Bora lá, pede o teu hit, porque assim a vida fica melhor, hein? 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
2: Como é que é, Afri Rádio?
1: Hello, como é que é?
2: Daqui vos fala o Jair Júnior a partir da samba.
1: Boa, boa.
2: Gostaria de ouvir a música de The Weeknd, Call My Name. Afri Rádio 106.1, a rádio que mais cresce a audiência.
1: É isso aí, pediu, tá pedida, não podes despedir, esta música é para ti. Vamos de The Weeknd, Call Out My Name.

Bora, meu amigão, e continuamos a curtir o melhor da música na melhor rádio de sempre, a Free Rádio 106.1 FM, a rádio que mais cresce em audiência. O teu Jedi está no ar, eu estou aqui para continuar a curtir esta boa vibe contigo. Já sabes que estou sempre bem disposto para tocar para ti, né, meu amigão? Sempre bem disposto para o melhor ouvinte do mundo, é a minha forma de agradecer pela tua preferência. Pois sem ti do outro lado, não existe a melhor rádio, a Free Rádio 106.1 FM. Pois sem ti, não existe eu, sem ti, sem ti. Brincadeiras à parte, este é um daqueles hits que toca na melhor rádio, já sabes como é que é, né? Olha, para interagirmos, para deixarmos a programação mais a teu gosto, nós queremos que tu faças aquele pedido musical enviando um áudio para o nosso WhatsApp. Do que é que estás à espera, campeão? Do que é que estás à espera, campeã? Manda o teu áudio, que quem deve estar à espera é o teu Jedi Mr. Jorge Sky. A pausa é curta e eu já volto com o melhor da música na melhor rádio. Não saias daí.

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10: Senhoras e senhores, de uma galáxia muito, muito longe, o vosso Jedi já está de volta com o melhor da música na melhor rádio de sempre. Vamos continuar a aproveitar esta boa vibe. Bem, meus amigos, estou de volta para continuar a curtir a melhor música na melhor rádio. A Freeradianos from a galaxy far, far away. Mr. Jorge Sky aqui no ar para aproveitar a terça-feira contigo. E é sempre da melhor maneira possível. Sempre com o melhor da música na melhor rádio. Terçou, já com o espírito de sexta-feira. Aqui na Freeradio é assim. Sempre com essa boa disposição, sempre com essa animação. Mas claro, sempre com a responsabilidade de levar boa música aos vossos ouvidos. Com grandes poderes surgem grandes responsabilidades, não é? Já dizia o meu amigão Peter Parker, vocês conhecem ele por Homem-Aranha, mas para nós mais chegados, hein, nós lhe chamamos Puto Peter. Hein? É, com grandes poderes surgem grandes responsabilidades e é com estas responsabilidades ou com esta grande responsabilidade de dar-vos boa música que eu quero que tu participes, hein? Manda o teu áudio para o nosso WhatsApp e escolhe o que tu queres ouvir.
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10: Como eu estava a dizer, não percas mais tempo, hein? Segue o conselho do teu Jedi. Quem segue o meu conselho chega velho. Pede o teu hit no nosso WhatsApp 942-197-106.
0: Aris Gomes é meu nome.
10: Boa.
0: E a música que eu gostaria de ouvir é do NGA.
10: NGA.
0: Estou ligado na Free Radio.
10: Boa. Pediu-te a pedida, não podes despedir. Esta música é para ti. Vamos de coisa boa, vamos de realidade, NGA.

0: Até agora, e apesar do uso de armas de fogo, não há feridos a restar. O que há é que fica uma profunda sensação de insegurança por parte da população.
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Bem, acabamos de ouvir As It Was, música de Harry Styles, um artista que dispensa apresentações aqui na Afri Rádio 106.1 FM, a rádio que mais cresce em audiência. Bem, meu amigão, espero que estejas a aproveitar cada segundinho desta programação com o teu Jedi no ar, bem disposto para tocar para ti a melhor música nesta terça-feira incrível. Vamos continuar a aproveitar, não te esqueças de fazer aquele pedido musical que eu estou à espera. 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Bora, campeão!

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1: Life is always good quando estás sintonizado a melhor rádio. Não, Maia, envia o teu áudio que eu quero tocar o que tu queres ouvir. 942-197-106.
2: Aqui é o Benedito.
1: Benedito, fala comigo.
2: Tona, tona. Queria ouvir a música do Keigo. Responde.
1: Yes,
2: rádio. Rádio que vais crescer, mano.
1: Pediu, está pedida, não podes despedir. Esta música é para ti. Vamos de Firestone on your Afri Radio 106.1 FM.

É isso aí, continuamos a curtir o melhor da música na melhor rádio de sempre, a Free Rádio 106.1 FM, a rádio que mais cresce em audiência. Tocamos o melhor para os melhores ouvintes do mundo todos os dias e todos os dias tocamos para vocês. Então, aproveitem esta boa vibe, não desgrudem dos vossos rádios, já sabem que aqui a música nunca para. Aliás, aproveitem e peçam as vossas músicas no nosso WhatsApp 942-197-106. Eu estou sempre ansioso para tocar a tua música favorita, meu amigão. Tu que estás aí do outro lado a ouvir o teu Jedi. É isso. Estou sempre muito, muitíssimo ansioso para tocar a tua música favorita aqui. Mas eu não tenho uma bola de cristal, hein? Então tens de dizer qual é a música que queres ouvir. Manda o teu áudio para o nosso WhatsApp 942-197-106. Agora vou fazer uma pausa muito rápida, já volto com o melhor da música na melhor rádio.

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7: Senhoras e senhores de uma galáxia muito, muito longe, o vosso Jedi já está de volta.
8: Oh yeah!
7: Voltei, meus amigos, para continuar a curtir a melhor música com vocês. Quem é que me faz feliz? Tu que estás do outro lado a acompanhar esta programação. Tu fazes o meu dia mais feliz, mais incrível. Tu és o motivo desta boa disposição aqui no estúdio da Afri Rádio. Para tocar para ti, eu dou o mundo. É isso aí. Bem, já aproveita e vamos interagir nas nossas redes sociais, Instagram e Facebook, Afri Rádio 106.1 FM. É o mesmo nome nas duas redes, que assim é mais simples para ti que estás do outro lado a acompanhar esta programação, hein? 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
1: Eu queria ser ouvinte para tocarem o meu som. Ei, ei, ei, manda o teu áudio. Quem me dera ser tu, para pedir uma música no WhatsApp da Free Rádio.
2: Daqui fala Josefa João Feliciano
1: Josefa.
2: André. A partir do Camama, eu quero ouvir a música de Justin Bieber intitulada Ghost. 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

0: Ora, continuamos a curtir o melhor da música na melhor rádio de sempre, a Free Rádio 106.1 FM, a rádio que mais cresce em audiência. Espero que estejas a aproveitar cada segundinho da nossa programação, que é feita única e exclusivamente para o melhor ouvinte do mundo, a.k.a. tu que estás do outro lado a aproveitar esta viagem sonora com o teu Jedi Mr. Jorge Sky. Continua aí, não te atrevas a tocar no teu rádio só se for para aumentar o volume. E para vocês que nos dão boleia através dos vossos carros, thank you so much pela boleia, meus amigos. Thanks for the ride. Continuem sintonizados para chegarem ao vosso destino com boa disposição e esta energia positiva que só a melhor rádio pode passar aos melhores ouvintes do mundo. 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

0: Isso aí, Life is Always Good, quando estás sintonizado a melhor rádio. Manda o teu áudio que eu estou à espera. Bora!
1: Eu sou a Nicole Macedo e estou a falar da Ilha de Wanda. Gostaria muito que tocassem a música da Taylor Swift, Love Story.
0: Boa.
1: Na Free Rádio, a rádio que mais cresce a audiência.
0: É isso aí, vamos tocar esta música para ti, minha amiga Nicole. Vamos de coisa boa. Love Story, Taylor Swift, na melhor rádio.

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E acabamos de ouvir Fun, We Are Young. E quem é que não dançou esta música? Tonight We Are Young, uma música nostálgica, mas boa demais. Boa para tocar aqui na tua Afri Rádio 106.1 FM, rádio que mais cresce em audiência. Boa disposição, alegria e energia positiva é comigo mesmo. É isso aí, meus amigos. Já aproveitem, sigam as nossas redes sociais para interagir connosco. Instagram e Facebook, Afri Rádio 106.1 FM. É o mesmo nome nas duas redes, que assim é mais simples para os melhores ouvintes. 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Ou visita o nosso website para mais informações, afriradio.co.au. Lembrando, amigos, que o nosso website está on todos os dias, em qualquer parte do mundo. Então, se estás de viagem marcada, vale guardares em algum lado o nosso link, hein? Bora! A pausa é curta e o teu Jedi já volta com o melhor da música na melhor rádio, Afri Rádio 106.1 FM.

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7: Senhoras e senhores, já estamos de volta. Já estamos de volta para curtir a boa música, o melhor da música aqui na melhor rádio de sempre, a Free Rádio 106.1 FM. Está no ar o No Break, uma hora de música sem parar aqui na tua Free Rádio com o teu Jedi, Mr. Jorge Sky. O último Jedi, may the force be with you, my friend. Vamos de música. Estas músicas que são um sabre de luz nas nossas vidas, animam qualquer um, sem sombra de dúvidas, não é? Bora, vamos aproveitar esta programação e não te esqueças de fazer o teu pedido musical, que assim, com certeza, nós tocamos o que tu queres ouvir. Manda o teu áudio para o nosso WhatsApp, 942-197-106. Este é o melhor WhatsApp do mundo, porque é onde tu pedes e nós tocamos. 942-197-106. 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
1: Life is always good quando tu estás sintonizado a melhor rádio de sempre. Bora, pede no nosso WhatsApp e nós vamos tocar o que tu queres ouvir.
2: Chamo-me Sérgio José.
1: Sérgio.
2: No Prenda.
1: Boa.
2: E gostaria de ouvir a música da Katy Perry com o título Dark Horse.
1: Dark Horse.
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1: Pediu, tá pedindo.

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1: É isso aí, meu amigão! E assim chegamos ao finalzinho do nosso No Break, com uma hora de música sem parar aqui na tua AFI Rádio. E encerramos assim com esta música, Meu Abrigo, da banda Melin, a escolha perfeita para encerrar este bloco com uma energia boa demais. Esta música foi lançada em 2017 e tornou-se um hino de positividade, misturando o pop com o reggae e destacando a harmonia vocal impecável dos irmãos Rodrigo, Diogo e Gabi. É isso mesmo, hein? É aquela letra que fala sobre paz e sobre encontrar o nosso porto seguro em alguém. Exatamente o clima que queremos deixar com os melhores ouvintes do mundo. Vocês são o nosso abrigo, vocês são o meu abrigo. Boa, música boa para encerrar o nosso No Break. Agora vamos para os nossos comerciais bem rapidinho. Aproveita a pausa curta, segue as nossas redes sociais, Instagram e Facebook, AFI Rádio 106.1 FM, rádio que mais cresce em audiência. Oh yeah!

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1: Ladies and gentlemen, from a galaxy far, far away, Mr. Jorge Sky. Aqui na AfriRádio 106.1 FM, a rádio que mais cresce em audiência. Espero que esteja tudo fixe com vocês. Terminamos há pouquinho o nosso No Break. Agora vamos voltar ao Top Hits, a segunda etapa do Top Hits. Boa demais, com aquelas músicas que eu sei que tu adoras. Só se for agora, né? É isso, mas antes de passar para o nosso Top Hits, esta segunda etapa, não te esqueças, meu amigão, segue as nossas redes sociais e vamos interagir por lá, Instagram e Facebook, AfriRádio 106.1 FM, é o mesmo nome, nas duas redes, que assim é mais simples para os melhores ouvintes do mundo. 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
1: 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Até o meu coração palpita. Ai, ai, ai. Meu coração bate com mais força, mais rapidez. Pede a tua música.
2: Aqui fala o Cosmo Jô, a partir do Tamama. Uhum. Eu gostaria de ouvir a música do Justin Bieber com... Acho que o título da música é Somebody to Love. 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
1: Boa, pediu-te a pedida, não podes despedir. A melhor música na melhor rádio.

Bora, melhores ouvintes do mundo, continuamos a curtir a boa vibe da melhor rádio, a Free Rádio 106.1 FM, a rádio que mais cresce em audiência. Vamos curtir mais um pedido musical, como manda a lei da tua rádio. Let's go!

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1: Ora, quem canta os seus males espanta. Canta e faz muita gente cantar, pedindo o teu hit favorito, mandando o teu áudio para o nosso WhatsApp.
2: Aqui é o Alexandre, falo a partir do município de Viana. E gostaria de ouvir a música do Eminem, Lose Yourself.
1: Boa!
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1: Pediu, tá pedida, não podes despedir. Boa música, Lose Yourself, aqui na tua Afri Rádio. Bora, Eminem! The Rap God!
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Que música boa aqui na tua Afri Rádio, Coldplay e Beyoncé. Quando os reis se juntam, com certeza dá um grande clássico, Him for the Weekend, aqui na tua Afri Rádio 106.1 FM. Música boa para a nossa terça-feira, para aproveitarmos em grande esta programação da Afri Rádio 106.1 FM. Mr. Jorge Sky no comando da nave. Continuo por aqui até às 13 horas com muita coisa boa para vocês. 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Não deixes de deixar aquele likezão nas nossas publicações, hein? Nós queremos aquele coraçãozão nas publicações do Instagram da tua Afri Rádio. 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Agora o teu Jedi vai fazer uma pausa muito rápida. Já volto com o melhor da música na melhor rádio. Não saias daí, mantém.

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7: De uma galáxia muito, muito longe, o vosso Jedi já está de volta com a melhor música na melhor rádio. Vamos continuar a festa, meus amigos. Bem, vamos continuar a curtir, temos mais uma hora juntos para aproveitar esta programação incrível da tua Afri Rádio 106.1 FM, a rádio que mais cresce em audiência. Vamos curtir o Top Hits mais uma vez com o vosso Jedi no comando da nave. Daqui a pouquinho está aqui a vossa Green Ninja para continuar a dar gás a esta terça-feira fantástica na Afri Rádio 106.1 FM, a rádio que mais cresce em audiência. É isso aí. 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
1: Então, campeão, já pediste o teu hit no nosso WhatsApp? Se ainda não fizeste, faz agora mesmo. Envia o teu áudio para o 942-197-106. Bora!
2: Daqui é o de Quiz Anônimo Sebastião, a partir
1: Fala
2: do
1: Fala comigo,
2: Cacenga.
1: Campeão.
2: Eu gostaria de ouvir a música de Chris Brown com a participação de Benny Benassi.
1: Yes, sir.
2: Com o título So Beautiful. 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
1: Vamos de música, vamos de música. Beautiful people, aqui na tua Afri Rádio. Vamos continuar a saga de terça-feira com Mr. Jorge Sky no ar. Stay tuned with the best and forget the rest. Let's

ouvintes do mundo, com um aperto no coração, mas com o consolo de que amanhã tem muito mais. Amanhã ainda vamos continuar a aproveitar esta boa vibe aqui na melhor rádio de sempre, a Free Rádio 106.1 FM. E será no mesmo horário, hein? Ou seja, das 7 horas até às 13, com boa música para os melhores ouvintes do mundo. Então, muito obrigado, como dizia um filósofo, um dos meus filósofos favoritos, hein? Muito obrigado! É, Anselmo Ralph é um dos meus filósofos favoritos. Então, o homem fala de amor. O que é o amor, hein? O amor é isso, tem muitas definições, é filosofia pura. Então, Anselmo Ralph é, sem sombra de dúvidas, um grande filósofo. Vá lá! Bem, brincadeiras à parte, tchau, tchau. Continuem sintonizados, porque ainda tem muita coisa pela frente. Tem muita música boa para aproveitar. Ligando a minha nave em 3, 2, 1, Mr. Jorge Sky dizendo bye bye.

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2: Tchutchu, meu ninja, minha ninja, de Green Ninja is here. Bora aquecer a tua tarde maravilhosa de terça-feira.

0: Ninja. Boa tarde, meu super ninja, minha super ninja. Daqui fala Silvia Romero, a.k.a. The Green Ninja, filha do Bruce Lee, a sobrinha do Michael Jackson, a prima da Shakira, preparada, super pronta para animar a minha, a tua, a nossa incrível tarde de terça-feira. Então, o coração está lá, está cá, se está cá, está com... Está com boas mãos, tem boas mãos. Coração com mão, imagina, um caramão. Então, Ninja Ninja, vamos continuar aqui essa boa vibe. Jorge esteve aqui a aquecer a manhã mais fixe de todos os tempos. E vamos continuar com boas músicas, bons pedidos musicais, boa energia e, é claro, boas dicas ninjas. Então, 3, 2, 1, vamos começar a tarde com mais um pedido. A tua voz, a tua emoção na nossa ultra mega grande estação. Let's go!
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1: I feel good. Ei, chuta teu pedido. Bora cantar com a Ninja, Ninja, Ninja. Liberta-te e canta com alma.
2: Olá, Firadi.
1: Oi.
2: Olá para vocês, o Ernesto.
1: Ernesto.
2: E gostaria de ouvir a música de Black Eyed Peas, I Got a Feeling. 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
1: Yeah.

0: a Free Rádio, ouvir boas músicas na melhor estação. 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
1: 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E a dívida vai embora.
2: Olá, Fujade.
1: Oi.
2: Daqui é Clemente dos Santos.
1: Clemente.
2: Olá para ti do Sanzanga.
1: Desde
2: ouvir a música da Rihanna. What's your name? 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

comandado Lady Gaga, maninhos, meninos, aqui a embelezar a nossa tarde maravilhosa de terça-feira com essa diva, a Mother Monster, aqui in the house. Oh, que delícia, eu sempre fui fã da Lady Gaga. Na verdade, eu acho que vou ser a Green Gaga. Oh, Green Gaga. Fixe, né? Então, meninos, meninas, não sai daí. Vamos fazer uma curtíssima pausa, mas já estaremos de volta com mais energia e mais música na melhor sintonia. Então, segura mais essa. Uou!

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10: Já estamos de volta, Ninja e Ninja. Bora viver a vida com alegria na melhor sintonia.

0: 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E agora, falando em pedido, vamos ouvir agora mais um pedido musical. Bora, bora.
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0: Dime que queres, meu ninja, chuta o pedido, meu ninja, aqui na Afri Rádio, meu ninja, só tocam os melhores hits.
3: Olá, Afri Rádio.
0: Oi.
3: Daqui é a Cristina.
0: Cristina.
3: Fala a partir do Benfica. Gostaria de ouvir a música de Jungkook intitulada Mio. 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

0: Maninhos, maninhos, acabamos de curtir o grande hit So Fire de Ed Sheeran. Ed Sheeran. Esta música, entenderam a coisa? Ding-ling-ling-ling-ling, porque ela fez o videoclip lá na Índia. Essa música é tão bonita. Eu penso nas minhas ninjas, nas minhas nobras, nas minhas cambas e avilas, todas as mulheres que estão ali, que independentemente de terem muita ou pouca carga nas costas, mas estão sempre a sorrir, estão sempre aí com o coração aberto para acalentar as pessoas, para... não sei, eu estou tão emocional, estou tão emotiva, não sei. Perdão, vamos ouvir o pedido.
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0: Saudações e manis, maninja first class de Jack Harlow, aqui na 106.fm, a rádio mais maravilhosa do universo. Yeah! E então, do coração está lá, está cá, está cá, está em boas mãos. Então vai melhorar ainda porque iremos reviver os grandes hits dos anos 90 e 2000. Estamos a falar de grandes quetas. Now you know matter what I do. Essa oito é rádio. Então, ninja, ninja, não fiques por aí. Vamos continuar a festa. Uma curtíssima pausa, mas antes disso, siga a Free Rádio no Facebook, Instagram. Curte, comente, partilhe. Olha, a rádio está sempre aberta para ti. Então, bora comentar, partilhar. Bora fazer a cena, vamos fazer barulho. Vamos mostrar o power que todos os ninjas e ninjas têm para te oferecer. E agora, uma curtíssima pausa. 3, 2, 1. Eu vou chutar o meu Hadouken. Uau! Não sai daí, uma curtíssima pausa para hidratar a laringe. Já estaremos de volta com mais hits. O baú.
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2: Lolalalalala, meninos, meninos, o Baú já está on e on fire, porque vem aí muita novidade não nova. Novidade dos anos 90 e 2000, grandes músicas que baterem grandes baladas, grandes festas, grandes rádios e grandes corações aqui na 106.fm. Então prepara-te para a era e a hora dourada da música. Lembrando que podes escolher aquela música que mexe com o teu coração. Se quiseres ouvir aqui, se enviares um áudio para o nosso WhatsApp, dizendo assim: Olá, Free Rádio, eu sou a Kitana e eu falo a partir de Mortal Kombat e eu quero ouvir a música de Eminem. E no final, LG Life is Good. E o número é 942-197-106, 942-197-106. E o melhor de tudo é saber que já não há motivos para desgrudares da nossa programação, porque podes ouvir através do nosso website www.afriradio.co.au ou então através da Zap Canal 512. E agora, sem mais delongas, que começa o clássico dos clássicos, a.k.a. o baú da AfriRádio.
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2: Bam, bi, bam, a maninja minha ninja. Chuta já o teu pedido na Free Rádio. Bam, bi, bam. Assim, aqui só toco com grandes hits. Wow, wow, wow, wow. Uh-huh. Oh, yeah.
3: Eu sou Tony Man e gostaria de escutar a música do Jojo and Casey. All My Life.
2: Oh, no.
3: Please play Jojo and Casey, All My Life.
2: Essa música faz chorar.

0: Meu ninja, minha ninja, The Black Eyed Peas, aqui na Afri Radio. Então tá com a Yara, não tá? Ai, meu Deus, semana começou com tudo. Semana, terça-feira, então estamos aqui com grandes hits musicais dos anos 90 e 2000 a fazer freestyle, you know. Ei, ninja, ninja, estive aqui a pensar em mais coisas. Imagina se mandares o teu pedido musical em mandarim. Ou então em francês. Ou em inglês. Brutal! Se tu sabes falar alguma língua, fiote, mais o quê? Kimbundo, umbundo. Chuta o pedido musical. Okamene, walale, walale po. Que fixe. Então, ninja, ninja, envia um áudio para 942-197-106. 942-197-106. E é só dizeres o teu nome, a tua zona, o título da música e LG Life is Good. Não te esqueças, pode ser em qualquer língua, ou dialeto, ou qualquer coisa do género. Ou até a língua dos ETs. Então, estou à espera. E agora vamos ouvir mais um pedido musical. E Okamene.
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0: I feel good. Ei, chuta teu pedido. Eu canto muito, eu sei. Tu também?
3: Afri Rádio, daqui fala Celso Silva. Gostaria de ouvir a música de Henrique Iglesias, Escape. 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
0: Se magnifica.

Shadé in the house, Ninja Ninja, a dizer bye bye para o baú da Free Radio. O baú vai fechar, mas por enquanto, mas às 22 horas estará de volta com os hits que tocaram na edição de hoje, então nada está perdido, atenção, nada está perdido. E Ninja Ninja, lembrando que a próxima edição poderás ouvir a tua voz e a tua música se mandares o teu pedido de musicalation para nós. Aham, isso mesmo, eu amo ouvir a tua voz, eu amo saber o que queres ouvir. Esse ninja e essa ninja tem bom gosto, tal como eu. Por isso é que é a Free Radio, né? Então, se enviares um áudio para 942-197-106, 942-197-106. E tu podes acompanhar a nossa programação através do nosso website www.afreeradio.co.au ou então através do zap canal 512. E agora, sem mais delongas, a festa não acabou, o baú sim, sim, por enquanto, mas amanhã às 15 horas estará de volta, mas estaremos de volta daqui a nada com Top Hits. Então, stay tuned with the best radio station. E não te esqueças, não te esqueças, eu canto bué, tu cantas bué, e essa rádio toca bué, oh yeah. Let's go, let's go.

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1: Tchutchu, o comboio da Afri Rádio já está de volta, meninos e minha ninja. 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E agora vamos continuar aqui com essa vibe super maravilhosa musicalmente. Fiz dizendo sim. E vamos ouvir mais um pedido musical. 3, 2, 1, let's go!
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1: Isso mesmo, ninja, ninja, se falas mandarim, chuta o pedido agora. Se não falas,
3: olá,
1: não faz mal.
3: Rádio.
1: Oi.
3: Eu sou Moraes.
1: Moraes.
3: Falo a partir do Zango.
1: Vizinho.
3: Gostaria de escutar a música do Pitbull, intitulado Internacional, com a participação do Chris Brown.
1: Boa.
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Ninja Ninja, Itacuiara, hoje é terça-feira. E aquela energia tá lá ao rubro. 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Então agora vamos ouvir mais um pedido musical e dar aquele ar de descontração aqui na melhor estação. Ai, eu rimo, bué. Eu sou rapper. Eu sou. Agora.

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1: Pim pam pum, próximo pedido pode ser o teu. Então bora escutar já o teu pedido musical e vamos aquecer, animar, arrefecer a cena.
2: Aqui fala o vosso ouvinte Olívio.
1: Oi.
2: Diretamente do Patriota.
1: Vizinho.
2: E gostaria de ouvir a música de Notorious B.I.G. com o título Hypnose.
1: Oh,
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1: Let's go.

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Isa. Essa voz maravilhosa e potente da nossa grande Isa. Eu, Silvia Romero, é quem é The Green Ninja, filha de Bruce Lee. A sobrinha de Michael Jackson. A prima da Shakira. Vou bazar, vou tirar o pé, vou dar titaro. Mas fiquem, continuem ligados para curtirem o fantástico Mix FM com o grande DJ Ricardo Alves and the Mix. E a festa continua às 22 horas, a reposição do Balda Free Rádio com os melhores hits musicais dos anos 90 e 2000. Então, mil motivos para estarmos juntos e conectados, curtindo o melhor da música, aonde? Na melhor rádio. Então, Ninja Ninja, tal como dizia o meu ex-vizinho Arnold Schwarzenegger, I'll be back. Hasta la mañana, babies, e house music, keep on rocking. Woo! Silvia Romero in the house, fora da house. Bye bye, beijinhos, boas músicas e house music, keep on rocking. Let's go, go, go.

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terça-feira, boa tarde, Januário, e agitar os vossos Sound Systems. Temos mais uma edição do Mix FM. A terça-feira é assim o dia das novidades e das mais recentes da playlist do Mix FM, como é o caso desse With You, de David O, com voz de Omalai, aqui no remix de Mo Black. Eu sou o Ricardo Alves, vou estar a falar e a misturar para vocês. Começamos esta edição com 123 BPMs ao sabor dos novos menus Pitar da KFC. Fiquem por aí bem ligadinhos até às 18 com Ricardo Alves, in the mix.

No ar e agitar os vossos sound systems, Mix FM, o seu clube de DJ, estamos a ouvir Say What, com voz de Shuala, original de Rampa and Me e Adam Port, eles que formam a Kenny Music. Eu sou o Ricardo Alves, só a falar e a misturar para vocês, fiquem por aí até às 18 para muito mais, nesta combinação perfeita entre a Afri Rádio e o Mix FM.

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Reta final de mais uma edição do Mix FM, o seu clube DJ aqui com este Smash Hit Matsani de Vanco com voz de Aya. Eu sou o Ricardo Alves, estive a falar e a misturar para vocês. Obrigado a todos pela audiência. Eu saio daqui com aquele desejo de ir a KFC sentir o sabor dos novos menus pitais.

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